0: Fechando nossa primeira sequência, bora para um rápido intervalo, volto já, rapidinho.
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0: Onda Livre, boa noite. Por aqui segue Thiago Marquezine, vamos juntos até a meia-noite.
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0: Abrindo mais uma hora com as melhores músicas pra você, essa é a sua Noite da Onda. Lembrando que a partir das 11 horas tem Onda Romântica. Bora que tem mais.

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1: Não tem jeito, meu compadre. Vambora. Ela vacilou comigo, nós estamos aí, né? Tudo certo.

0: Pra fechar mais uma sequência esperta, aquele rápido break, você não tira o ouvido do rádio, não sai daí não.
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0: Tá na onda, tá com tudo, já estamos de volta e bora seguir por aqui. Solta aí, produção, essa é boa demais.

Onda Livre, boa noite, 9h44.

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1: Fechando mais uma sequência, aquele intervalo rapidinho, já já tem muito mais aqui na sua Noite da Onda.
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1: Onda Livre, boa noite. Por aqui segue Thiago Marquezine e vamos juntos até a meia-noite.
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1: Abrindo mais uma hora com as melhores músicas pra você, essa é a sua Noite da Onda. Lembrando que a partir das 11 horas tem Onda Romântica. Bora que tem mais.
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0: Pra fechar mais uma sequência esperta, aquele rápido break. Você não tira o ouvido do rádio, não sai daí não.
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0: 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Onda Livre, boa noite. Tá na Onda, tá com tudo. Já estamos de volta, ó. Já tá seguindo a Onda Livre no Instagram? @OndaLivreFM. Nós estamos no Insta, hein? Deixa o seu seguir por lá e o seu like no fanpage facebook.com/OndaLivreFM. Combinado? Bora com mais sucessos.

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0: fechando a noite da onda e logo após o intervalo tem o quê? Onda Romântica pra você.
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0: Onda Livre, boa noite. Por aqui segue Thiago Marquezine, vamos juntos até a meia-noite.
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0: Onda Romântica.
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0: Abrindo mais uma edição do nosso Onda Romântica por aqui. Bora falar de amor, bora mexer com o seu coração nessa noite gostosa que só tá começando.

0: Fechando nossa primeira sequência com esse grande sucesso, o Onda Romântica volta já.
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0: De volta com mais músicas do Onda Romântica, seguindo em frente até a meia-noite. Tem mais músicas pra você.
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0: Dica.

0: Saideira, deixa Onda Romântica. Um beijo carinhoso pra você. Até amanhã.
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0: Onda Livre, meia-noite 21.
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1: Onda Livre, bom dia. 2:29.
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2: Números do CAGED, o Cadastro Geral de Empregados e Desempregados do Ministério do Trabalho, revelam que o Brasil criou 85.888 empregos com carteira assinada em abril. Ao todo, de acordo com informações repassadas pelas empresas para a pasta federal, foram registradas no mês 2.200.000 contratações e pouco mais de 2.100.000 demissões. No quarto mês de 2026, três setores da economia contrataram mais do que demitiram, com destaque para o setor de serviços, que fechou abril com 69 mil novos profissionais com carteira assinada. Construção e indústria também contrataram mais do que demitiram. Já os setores de comércio e agropecuária terminaram abril no vermelho, com cerca de 8 mil demissões a mais do que contratações cada um deles. Já o recorte por estado mostra saldos positivos em 24 das 27 unidades federativas do país. Os estados que mais se destacaram na criação de vagas formais foram São Paulo, Rio de Janeiro e Minas Gerais. Por outro lado, os três estados que demitiram mais do que contrataram foram Alagoas, Rio Grande do Sul e Rio Grande do Norte. Ainda de acordo com os dados do CAGED, o salário médio de admissão foi de R$ 2.386,56 em abril deste ano, o que representa uma leve alta na comparação com os R$ 2.369,88 registrados em março. Da Rádio 2, Milena Abreu.
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0: Livre, 2:59. Bom dia!
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2: Aumentam os golpes envolvendo o álbum de figurinhas da Copa. É o que mostram dados da empresa de cibersegurança Kaspersky. Foram identificados pelo menos 164 sites fraudulentos que simulam a página oficial de venda de figurinhas da Panini até a metade de maio. Isso representa uma alta de 720% em relação ao que foi registrado até 23 de abril, quando haviam sido identificadas 20 páginas. São sites com o mesmo layout, identidade visual e etapas da jornada de compras do produto oficial, mas com uma diferença: preços muito abaixo da média ou com ofertas classificadas como imperdíveis. Para convencer o consumidor, algumas páginas falsas até contêm informações no rodapé, como contato, CNPJ e endereço. O negócio é ficar atento. Na hora do pagamento, a vítima geralmente é direcionada a transferências via Pix. De acordo com a Kaspersky, o valor é enviado para contas de laranjas e rapidamente dividido entre diversas outras contas. Por isso, é difícil fazer o rastreamento e recuperar o dinheiro do golpe. Da Rádio 2, Fabiola Altran.
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0: Onda Livre, bom dia, 3h34.
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2: A safra de cana-de-açúcar está acelerada no país. Em apenas um mês de trabalhos de campo, a moagem total chegou a 60 milhões de toneladas, indicam dados da Única, entidade que reúne as indústrias do setor. Alta de 74% na comparação com o mesmo período do ano passado. Ao todo, 238 usinas estão em operação até agora, 12 a mais que nessa época em 2025. Da Rádio 2, Humberto Ferretti.
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0: Onda Livre, bom dia, 3:57.
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2: A volta da chuva em algumas regiões produtoras dificultou a colheita de café nos últimos dias. Cenário que ainda faz com que vários grãos caiam no chão e pode prejudicar a qualidade. Quanto ao preço, ele tem se comportado de forma diferente, de acordo com o tipo de mercadoria. Por exemplo, a arábica ficou quase 10% mais barato nos últimos dias, vendido na casa de R$ 1.600 a saca. Já o preço do robusta subiu para cerca de R$ 960. Da Rádio 2, Humberto Ferretti.
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0: 4h34. Bom dia pra você, Parque Sorto.
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2: O produto interno bruto do Brasil cresceu 1,1% no primeiro trimestre de 2026. De acordo com dados divulgados pelo IBGE, a economia brasileira movimentou quase 3 trilhões e 300 bilhões de reais no período, registrando uma forte aceleração em relação ao encerramento do ano passado e acumulando uma alta de 2% nos últimos 12 meses. O grande motor desse avanço nos primeiros 3 meses do ano foi o setor agropecuário, que registrou alta de 2%, impulsionado pelas condições climáticas favoráveis e pelo ganho de produtividade nas lavouras de soja. A indústria também mostrou força e cresceu 1%, puxada pelo desempenho positivo da construção civil e da extração mineral. Já o setor de serviços, que representa a maior parte da economia nacional, acompanhou a tendência de alta e avançou 0,5%. Pelo lado do consumo, os dados do IBGE mostram que os gastos das famílias subiram 1% no trimestre. Outro indicador importante foi o volume de investimentos na capacidade produtiva do país, que deu um salto de 3,5%. Com base no resultado do trimestre, o Brasil foi o país com a 5ª economia que mais cresceu entre as maiores nações do mundo neste início de ano. Apenas Índia, Coreia do Sul, Estados Unidos e China registraram PIBs maiores no período. Da Rádio 2, Milena Abreu.
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0: Daqui a pouquinho, Memória Sertaneja.
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2: Onda Livre, meus compadres. Bom dia pra você, meu companheiro. Estamos chegando no batidão. Mais uma edição do Memória Sertaneja. Rapaz, o tanto que é bom estar aqui com vocês, né? Madrugada bruta demais da conta. Você já tá preparando pra mais um dia de labuta? Graças a Deus, né, meu compadre velho? Porteira que ela vai abrindo. O nosso Memória Sertaneja tem sempre uma ofertagem dos amigos do Jardim São Pedro Supermercados. Vai estar feliz demais de poder já começar trazendo essa cantina. Diga linda pra vocês, rapaz. Isso aqui é do tempo que seu Madruga devia só aluguelzinho lá no Chave, ó. Apreciei. Bom dia pra você.
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0: Onda Livre, 5:27, um ótimo dia pra todo mundo.
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0: Paranavaí, meus compadres, tá na onda, tá com tudo. 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
2: Os juros do rotativo do cartão de crédito subiram na passagem de março para abril. De acordo com dados divulgados pelo Banco Central, a taxa média de juros cobrada pelos bancos nas operações com crédito rotativo variou de 428,4% para 432,1% entre um mês e outro. O juro rotativo é aquele que incide quando o consumidor paga menos que o valor total da fatura do cartão. É a linha de crédito mais cara do mercado. Por determinação da autoridade monetária, no entanto, os bancos são obrigados a transferir, depois de 30 dias, a dívida do rotativo do cartão de crédito para o parcelado a juros mais baixos. A taxa recuou no mês de abril, mas ainda assim ela é elevada. No parcelado, os juros passaram de 192,1% ao ano em março para 188,1% em abril. Considerando o juro total do cartão de crédito, que leva em conta as operações do rotativo e do parcelado, a taxa aumentou de 93,2% para 94,3%. Ainda de acordo com os dados do Banco Central, a segunda linha de crédito mais cara disponível no mercado é o cheque especial. Na modalidade, a taxa de juros média cobrada no quarto mês deste ano foi de 141,1%, um pouco superior aos 138,9% cobrados no mês anterior. Da Rádio 2, Milena Abreu.
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0: Onda Livre agora, 5 horas 45 minutos, ou então faltando 15 para 6. Bom dia para você.
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0: Onda Livre 5h49, bom dia aqui na Onda pra você.
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2: Clientes de bancos e financeiras de todo o país vão receber ao longo do mês de junho comunicados com informações sobre a garantia oferecida pelo Fundo Garantidor de Créditos, o FGC. A medida segue regras previstas na Resolução 4.688 do Conselho Monetário Nacional, que reforça a transparência das informações prestadas pelas instituições financeiras aos clientes. Os comunicados devem explicar quais produtos contam com cobertura do FGC em casos de intervenção, liquidação ou falência de instituições associadas. A cobertura do FGC vale para conta corrente, poupança, investimentos como CDB, LCI e LCA. Já produtos como ações, fundos de investimento, tesouro direto e previdência privada não fazem parte da garantia. Caso a instituição financeira enfrente problemas, investidores e depositantes podem ser ressarcidos dentro dos limites definidos pelo regulamento. O diretor-presidente do FGC, Daniel Lima, detalha como funciona essa proteção.
3: O FGC, ele administra um mecanismo que oferece garantia para investimentos e depósitos que os clientes fazem num banco ou numa financeira. Quando o cliente está comprando um CDB, um LCI, um LCA, ou seja, algum dos produtos cobertos pelo FGC, ele no final do dia ele está emprestando dinheiro para um banco ou para uma financeira.
2: A cobertura do FGC é válida para CPF ou CNPJ por instituição ou conglomerado financeiro, no limite de R$250 mil. Também existe o teto global de R$1 milhão a cada período de 4 anos. O FGC não é uma instituição financeira e não faz empréstimos a pessoas físicas. Segundo a entidade, os comunicados enviados pelas instituições financeiras ao longo de junho devem ajudar clientes a entender melhor quais os produtos contam com a garantia. Agência Rádio Web, produção e reportagem, Virgínia Alves.
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0: Onda Livre 558, Porto Sorto. Um bom dia!
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0: clima de amor no ar, aqui na Onda. 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
5: Onda Livre 6:05. Um ótimo dia pra você.
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2: A promoção da cidadania, do trabalho decente e da ampliação do acesso à justiça do trabalho em comunidades vulneráveis de todo o país está no centro de um acordo de cooperação técnica. A parceria firmada entre o Tribunal Superior do Trabalho, o Conselho Superior da Justiça do Trabalho e a Conferência Nacional dos Bispos do Brasil prevê ações conjuntas, entre elas a instalação de pontos de inclusão digital, a realização de audiências itinerantes, a capacitação de lideranças para identificar violações de direitos trabalhistas e o fortalecimento de iniciativas para a empregabilidade de egressos do sistema prisional. A importância da iniciativa é destacada pelo presidente do TST e do CSJT, ministro Vieira de Melo Filho.
3: A abertura da CNBB para nós é um fato inédito na nossa história, é uma conquista fundamental. Eu quero ressaltar o conteúdo desse termo de cooperação, porque é algo muito profundo, vai ser trabalhado com muito cuidado. Nós queremos trabalhar preventivamente, trabalhar com uma cultura de humanização e dignificação dessas pessoas, impedindo que não só elas sejam exploradas, mas sejam resgatadas socialmente, sejam úteis socialmente, sejam integradas socialmente.
2: A expectativa é de que as ações sejam desenvolvidas em parceria com comunidades locais e instituições religiosas pelo país. O acordo também prevê a utilização de espaços comunitários e centros pastorais como pontos de apoio para a justiça do trabalho. A medida é enaltecida pelo cardeal Jaime Spengler, presidente da CNBB.
4: Nós estamos criando uma via, eu diria assim, de um trabalho ainda mais integrado em prol da promoção da dignidade do ser humano. E certamente nós temos uma multidão que vive à margem, às vezes segregados da sociedade, que necessitam ser resgatados. E o nosso objetivo, a nossa intenção é poder colaborar para resgatar a identidade e a humanidade dessas pessoas.
2: O acordo terá abrangência nacional e vigência inicial de 5 anos. 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

0: Onda Livre, agora 6h29 aqui na Onda. Dia pra você!
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0: Obrigado, gente.
1: Obrigado.
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2: Onda Livre, agora 6h33. Um ótimo dia para você, Cremin.

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2: A gente que faz parte da nossa rua se junta. Balão, bandeirinhas, inclusive a rua, o chão já está pintado com a bandeira do Brasil, Brasil rumo ao Hexa. Agora mesmo já está enfeitada, aproveitando a Copa e para o São João. Filho hoje, o mais velho, está com 40 anos e desde cedinho ele já participava. Inclusive a gente tem banner deles pequeno, ele está com 40 e está lá a fotozinha dele com 10.
3: A tradição narrada pela servidora pública Ladijane Aleixo é a mesma de muitos brasileiros apaixonados pela Copa do Mundo. Uma rua pintada de verde e amarelo, bandeira na janela, churrasco marcado antes mesmo da escalação. E aquela reunião em família que para muita gente faz parte da Copa do Mundo, tanto quanto o jogo em campo. No Brasil, a Copa mexe com lembranças de infância, com a convivência entre vizinhos e com a sensação de que, por muitos momentos, todo mundo está torcendo junto. A especialista em inteligência emocional, Núria Santos, explica que esse movimento tem relação direta com a necessidade humana de conexão.
4: A Copa do Mundo desperta algo muito profundo no ser humano, a necessidade de conexão e de fazer parte de algo maior do que a si mesmo. Quando as pessoas enfeitam as ruas, vestem as cores da seleção e se reúnem para assistir os jogos, elas estão criando momentos de união, esperança e identidade coletiva. É como se por alguns instantes as diferenças ficassem em segundo plano e todos compartilhassem a mesma emoção.
3: A nostalgia das Copas antigas permanece forte porque está ligada às relações humanas.
4: Cria-se um espaço de convivência que aproxima as pessoas de forma espontânea. Os mais velhos compartilham histórias de outras Copas e os mais jovens criam novas lembranças. E todos passam a fazer parte da mesma experiência emocional. São momentos simples, mas muito poderosos, porque fortalece laços, aumentam a sensação de comunidade e deixam memórias afetivas que permanecem muito além do resultado de uma partida. Afinal, as pessoas raramente lembram apenas do jogo. Elas lembram de quem estava ao lado delas naquele momento.
3: E você, como costuma acompanhar os jogos do Brasil? 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

0: Bom dia, meus compadres. 6:58, melhorar mal Zé Rico, aqui na Onda Creminho, moda linda pra você, né? Pois intervalo, o Onda Sertaneja vem chegando com tudo.
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9: Evite o consumo de bebidas alcoólicas e principalmente drogas. Quando falamos em cultivar hábitos saudáveis, o primeiro passo é excluir da sua vida alguns comportamentos nocivos à sua saúde, como o cigarro, o uso de drogas e bebidas alcoólicas. São produtos que causam dependência química, prejudicam a sua saúde e até os laços afetivos. Dar o primeiro passo para eliminá-los da sua vida pode ser muito difícil de se fazer sozinho. Você sempre pode contar com a ajuda de alguém. Por isso, ter acompanhamento de profissionais é importante. Uma boa opção é recorrer à telemedicina. Algumas empresas especializadas em saúde oferecem serviços direcionados para quem precisa de ajuda do tipo. 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
0: 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Onda Livre, compadre, bora lá então. 7h04 e nós estamos chegando. Onda Sertaneja desta sexta-feira, 5 do mês de junho. De agora estaremos produzindo com vocês entre as 9 da manhã, hein? Para a moda trazer as minhocas antigas da galáxia, trazer para vocês por aqui no 105,3 as modas mais boas para você curtir. Muita informação, rapaz, para o seu franjão de semana ficar cremoso. 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A porteira que ela vai abrir para começar muito bem. Tem Vitor e o Léo por aqui, Bruto do Bruto. Bom dia, bom franjão de semana para vocês.

0: Vamos dar livre, meus compadres. 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

Tá livre, compadre. 7h18. Diga, Vitor Hugo, aqui no nosso Onda Sertaneja, meu compadre velho. Onda vai prosseguindo aqui, firme no batidão, sempre trazendo pra vocês também muito mais informação. Agora tá chegando o boletim aqui da Onda, olha só.

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1: E o Carlos Celotti indicou que o Luca Paquetá será o titular da seleção na partida do sábado amanhã, diante do Egito. O treinador italiano observou o Ryan em treinamento na quinta-feira no CT Columbia Park, mas internamente as mensagens aos jogadores é de que o jogador do Flamengo vai começar o amistoso como titular.
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4: Tá livre agora, 7:22. Bom dia, Creminho.
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0: Tá livre, compadre. 7:25, né? Estamos de volta aqui no batidão do nosso programa rústico, nosso Onda Sertaneja, sempre com os nossos amigos do Jardim São Pedro Mercados, os nossos amigos da CLP Lubrificantes, Supertroca Aurora. 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Quero mandar um bom dia também a Eliana, a Margarida, o meu amigo Caio, o Sérgio, Pedro, toda a equipe lá do seu Jim também que tá curtindo onda nesse momento. Obrigado aí, turma, meus amigos, meus companheiros. Vamos trazendo mais cantiga pra vocês agora. Agora tem Bruno e o Barradinho.
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0: Olá, livre, meus compadres. 7:39, bruto. 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Aqui no programa que é que nem o Homem-Aranha, né? Faz o que dá na teia.
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7: Tá livre agora, 7h42, bom dia, Bru!
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0: A Livre Cavalcada, 7 horas e 27 minutos. Felipe Araújo, estranho do novo. Ai. Brutalidade máxima por aqui. 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Fechando aqui só a primeira hora do nosso Onda Sertaneja, intervalo curtinho, que nem estribo de anão, é já que nem volta para prosear com você, para trazer mais dica bacana, dica dos amigos do Jardim São Pedro Supermercados também, as melhor ofertagem para o seu finalzão de semana e muito mais, bruto do bruto.
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0: Da Livre Cabocada, 8:01, bom dia, Creminho.
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Tô bem, Cavocada, abrindo mais uma hora o nosso Onda Sertaneja. Abraço ao pessoal que tá curtindo aqui a Onda nesta sexta-feira. O William lá do Uber, né? Ô, William, abraço pra você e todos meus amigos de Uber aí que tá curtindo a Onda nesse momento. Agradecido aí, turma. Boa labuta pra vocês, meus amigos. E mais também aqui a Mariana participando com a gente. Aqui tem uma turma bruta também curtindo aqui a nossa programagem. É o pessoal lá do fornecedor de cana, né? Então, um ótimo dia aí, o Alexandre, a Alice, a Daniela, o Carlos, o Flávio, a Rose, a Laís também, a Thelma, a Simone, a Lorena, a Jéssica, o Lucas, o Edson, a Stephanie também, o Lucas 2, a Revanche, a Lucilene também, o Loran, todo mundo curtindo aqui, trabalhando e curtindo. Obrigado aí pelo carinho, turma lá dos fornecedores, né? Que mais aqui? O Michelzinho Góes também tá com a gente, obrigado aí pelo carinho. Meu amigo Dimas e o Guilherme também, os amigos lá da oficina mecânica do Dimas também estão curtindo a onda nesse momento, labutando. Também meus amigos lá do Wordburg. Eita, turma, um abraço pra vocês. Hoje tem evento bacana também na HZB, né? Na cidade do São Pedro. Abração pra toda a turma lá, o Rafa, todo o meu amigo Carl, Rodrigo, toda a famiagem, né? Vamos trazendo mais cantiga pra turma toda. Agora tem Zezé com Luciano, bora apreciaço. Se eu sei, se eu sei, ergui volume, hein?

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0: Roda Livre com o Padre, 8 horas 20 minutos. Bom dia, porco sorto do mato, as minhocas antigas, as minhocas moda, é por aqui mesmo. Nosso Onda Sertaneja arrancando o terno de pinguim, né, compadre? Boa, bruto! E nós vai junto aqui com os nossos amigos do Jardim São Pedro Mercados. Daqui a pouquinho tenho mais dica, tenho mais promoção pra vocês também, pra gente poder trazer aqui as mioca moda também, né? Que as cantigas que não é colesterol, mas afeta o coração seu de tão bruta que são, né? Muito bem, Caboclinho, aqui também participando com a gente, a Jéssica, obrigado aí pelo carinho, a Soraya também, agradecer os amigos aqui da Disque Farma Piracicaba, que entrega na cidade do São Pedro, tá cheio de novidade, corre lá pro Estragão, a Disque Farma tem sempre uma novidade nova pra você cuidar também da sua imunidade. 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Intervalo curtinho, que nem coisa de porco.
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Livre com o Padre, 8 horas e 27 minutos. Fala aí, Bruto. Bom dia pra você, meu compadre. 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Vem chegando mais uma cantiga linda pra você apreciar aqui agora o Lomardo nesse momento. Baixa agulha.

0: da Liberty tá na onda, tá com tudo, meus patrão. 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

0: Valeu, compadre, 8:39, Edson Cutso, papel do homem aqui no Onda Sertaneja. As mil moda pra você apreciar aí, capiauzinho do mato, bom demais da conta. Continue junto com nós, 19996494351. Bora participando por aqui, trazendo as mil moda pra você. Você vai indicando aí a sua cantiga também, através do nosso WhatsApp. Eu tamo junto, vai. Que mais aqui? O Anderson no Rio Claro também. Fala, Bruto, bom dia pra você também, compadre velho. A Gislaine também tá participando aqui junto com a gente. Meu amigo Edson Vacelos, amigos lá do restaurante Vacelos, também na cidade do São Pedro, apreciando a onda e preparando mais uma sexta-feira de muita labuta por lá também. 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

0: 52 minutos, Maera Camaraíza, quem sente saudade é eu, Creminho, findando as labutas aqui do nosso Onda Sertanejante. Tem mais informação chegando, cabo.
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0: Previsão do tempo para esta sexta-feira, 5 do mês do junho, bora lá, sexta-feira de sol, com muitas nuvens durante o dia e períodos de céu nublado, à noite com muitas nuvens também. Mínima da madrugada foi de 12 graus e a máxima 23 graus, Piracicaba, São Pedro e região, de acordo com informações do site Clima Tempo Bruto do Bru.
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0: Festa da manhã vem chegando com tudo depois do nosso intervalo. Fiquem com Deus, obrigado aí pelo carinho. Estaremos de volta logo mais à tarde, 5 da tarde. 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A sequência vem chegando com o Padre Guilherme Santos, socando a bota na festa da manhã. Valeu, turma! Ótimo dia pra todo mundo!
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11: Onda Livre, bom dia pra você, uma ótima sexta-feira, sextou, meu povo! Seja muito bem-vindo, bem-vindo aqui na programação, 5 de junho de 2026, em até meio-dia. Vamos nessa então, com a manhã mais gostosa no seu rádio, com muita música e alegria, sempre com a sua participação também, tá? Através do WhatsApp da Onda, manda aí seu alusão, seu beijo, fique à vontade. Deixa a nossa mãe aqui com a sua participação, mandando seu alusão aí pra quem tá fazendo aniversário hoje. Tem aniversariantes do dia, já já vamos mandar esse alusão especial para todos os aniversariantes. Portanto, fica ligado, você que ainda não tá participando, bora participar também, né? Só chamar no WhatsApp, já já tem as previsões astrais e muita informação para você. Vamos começar com a mensagem do dia, mensagem dessa sexta-feira.
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11: Bom dia para você, leve isso para sua vida. A vida vai exigir de você decisões difíceis, despedidas inesperadas e recomeços que vão assustar. Vai existir momentos em que você vai se sentir sozinho, cansado e sem saber se consegue continuar. Mas é justamente aí que você descobre forças que nem imaginava possuir. A dor amadurece, o tempo ensina e os desafios revelam versões mais fortes da gente. Algumas fases machucam, mas também transformam. E olhando para trás, você percebe que sobreviveu a dias que jurou não suportar. Isso também é vitória. Pense nisso, leve isso para sua vida. Boa sexta-feira e a festa da manhã já está no ar.
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11: Bom dia para você. Marcos e Belucci, pra gente começar super bem por aqui. Domingo de manhã.

Livre, bom dia pra você, 9h22, tá na onda, tá com tudo, Simone Mendes, erro gostoso, boa sexta-feira pra você, sextou na onda. Vamos nessa então, já trazendo aqui as primeiras previsões astrais pra você, bom dia, Ariano, Ariana. Saturno em seu signo aumentará as responsabilidades, além de trazer decisões maduras e compromisso com a imagem que você quer passar num novo grupo, hein? Será um ótimo momento para renovar o ambiente social e expandir a sua rede. Questões familiares serão resolvidas com empatia e gestos generosos. Bom dia, Touro! Coragem e atitude não faltarão com Marte em seu signo. Dê um passo maior na carreira, será um ótimo momento para lançar um empreendimento ou assumir uma posição de maior poder. Você também poderá descobrir outras maneiras de ganhar dinheiro e aumentar seus recursos. Gêmeos, bom dia para você. A semana terminará com um grande sucesso em uma apresentação em negociações bem sucedidas. Ótima repercussão de suas publicações trarão maior prestígio e poder de influência. Uma proposta atraente de longe poderá surpreender e abrir novo caminho na carreira.

0: Livre, bom dia pra você, 938, Vitor e Léo, fada, aqui na programação da Festa da Manhã pra você. Um beijão aqui pra Ju, que tá na sintonia com a gente, obrigado aí pelo carinho sempre. Vamos juntos, boa sexta-feira. Coisa linda demais, Ana Maria, bom dia pra você também. Mula, ótima sexta-feira, sextou com tudo. Bom dia a todos também, uma ótima sexta-feira abençoada, obrigado pelo carinho aqui. Participando com a gente a Daniela, valeu Danizinha, o Edu, a Mara também, nosso muito obrigado pela participação. Em com mais previsões astrais, bom dia para você, Leonino, Leonina. Convite de uma amizade, indicação pela rede e entrada em um grupo interessante animarão o clima. Aceite participar de um evento e some forças com gente que se agrega. Pequena atenção com alguém da equipe ou demanda de trabalho pedirá mais paciência logo cedo. Virgem, bom dia para você. A semana terminará com decisões de viagem, conexões poderosas de trabalho e carinho de amigos. Será um ótimo momento para consolidar a carreira, atualizar suas tecnologias e apostar em inovações. Encontros de hoje serão encantadores. Escolha as pessoas certas para lançar ideias e projetos. Libra, bom dia para você. O dia começará animado com planos de viagem, aprovações e decisões de vida. Brilhe nas reuniões de trabalho, conquiste clientes ou a simpatia do chefe e firme alianças. Comunicações profissionais estarão abertas nesta fase. Escorpião, bom dia. Viagem, curso e planos de mudança ganharão um impulso hoje. O dia trará formalizações. Organize a documentação ou converse com um mentor sobre um projeto maior. Apoio inesperado de uma amizade resolverá uma entrave burocrático ou um problema de família. Será bom momento para discutir um tema delicado e solucionar um antigo conflito. Muito bem, daqui a pouquinho tem as últimas previsões astrais para você, virando intervalo. Já já tem mais na Festa da Manhã.
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17: Onda Livre, bom dia para você. Faltando 15 para as 10 aqui na programação da Festa da Manhã. E vamos nessa, né? Estamos aqui, ó, na torcida pelo Brasil.
18: Onda Livre na torcida pelo Brasil.
17: É a torcida no coração. Bom dia.
19: Bom dia.
17: Vamos abrindo aqui mais uma sequência. Hoje, sexta-feira, tem sorteio da promoção Pix da Onda, hein? Tá participando aí, boa sorte, fica ligado. 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

Onda Livre, bom dia pra você, 9h58. Não namora, Cleiton Romário, Zé Neto e Cristiano aqui na programação da festa da manhã pra você desta sexta-feira. Agora as últimas previsões astrais, daqui a pouquinho vamos trazer também todos os aniversariantes do dia participando e também o papo de novela. Sagitariano, Sagitariana, bom dia. O dia trará conversas esclarecedoras com parceiros, filhos ou irmãos. Algumas verdades poderão ser questionadas. Vença burocracias, resolva assuntos comerciais, acerte documentos, inicie uma nova atividade. A vida íntima ficará mais gostosa com novos planos a dois. Capricórnio, bom dia para você. Parcerias estarão em destaque hoje. O dia vai facilitar acordos, conciliação e divisão de responsabilidades com a pessoa amada ou sócio. A semana terminará com ótimos resultados financeiros no trabalho e perspectivas positivas de um negócio em andamento. O desafio será conciliar demandas da família com planos no casamento ou namoro. Aquário, bom dia. Visão realista e escolhas maduras diminuirão inquietudes e darão mais segurança nas decisões. A semana terminará com grande motivação no trabalho e maior equilíbrio entre o dever e o prazer. Jogue a autoestima para cima e renove sua imagem. Você poderá voltar atrás num plano da vida pessoal com Plutão em seu signo. E pra gente finalizar, tem peixes, bom dia! Clima de romance, criatividade e carinho dos filhos alegrarão o dia que realizará um sonho e trará maior união familiar. Solte a imaginação e enriqueça um projeto autoral. A semana terminará com coragem e ótimas iniciativas para resolver assuntos práticos com agilidade. Orçamento curto não permitirá extravagâncias. Ficando por aqui as previsões astrais. De volta amanhã a partir das 9 da manhã. Vamos seguindo com muito mais sucessos, mais músicas para você. Ótima sexta-feira, hein? Em todo lugar tá todo mundo ligado. Marília Mendonça. Sabe.

0: Onda Livre, bom dia pra você, 10:09, amanhã, Leonardo, na programação, hein? Também Júnior e César, cheiro de culpado, depois do intervalo já tem aqui os aniversariantes do dia.
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0: Vamos com mais informação, trazendo agora a previsão do tempo e a temperatura para hoje. Sexta-feira de sol com muitas nuvens, né? Durante o dia e períodos também de céu nublado. A máxima hoje deve chegar aos 23 graus. Previsão para amanhã, sabadão também será de sol com algumas nuvens, sem previsão de chuva. Na madrugada, mínima de 10, a máxima também de 23. Informações do site climatempo.com.br.
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2: Onda Livre, bom dia, 10:13.
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2: Onda Livre, bom dia pra você, 10:15. Vamos nessa.
13: Bom dia
2: pra você. Em toda a cidade, toda a região, tá todo mundo ligado aqui. Daqui a pouquinho quero mandar mais alôs, mas agora tá chegando o grande momento, mandar aqui os parabéns.

comemorando mais um aninho de vida, Alcides do Jardim Glória, parabéns pra você, Anália Soares também, do Glória, quem faz aniversário hoje, Ana Lúcia, da Jardim Residencial Santa Elisa, Angélica, Cidade Jardim também, faz aniversário hoje, a Paola no Jardim Monumento, também a Aparecida de Lourdes do São Luís, completando mais um ano de vida, Ariel em Santa Terezinha, Cidade Alta, Karina, no Mário Dedini, também quem faz aniversário é a Karine Ramos, no Jaraguá, Cristiane, parabéns, Cíntia, no Água Branca, Jardim Ibirapuera, Daniela Cristina, no Cobaiate também a Daniele Silva, no Pompeia tem a Débora fazendo aniversário, no Santa Rita tem a Diana, parabéns, felicidades, muita paz, também quem faz aniversário no Alvorada é o Douglas, em Santa Terezinha, Elisângela, e também a Fernanda no Secap. Se ainda não mandou seu nome, dá tempo ainda de participar com a gente e a gente mandar esse alusão tão especial nessa data.

Jéssica Reis, Luiz Paulo e Léo, Desejo de Amar aqui na programação da Festa da Manhã. Tem mais aniversariantes aqui, ó, nessa sexta-feira participando com a gente, a Giovana do Jardim Alvorada, nosso muito obrigado aí pelo carinho também, tamo junto. Boa sexta-feira, Gabriela do São Jorge, parabéns, felicidades, muita paz, muita saúde também, né? A Fernanda tá sempre aqui juntinho com a gente e Francine participando também, né? Boa sexta-feira pra você, vamos com Bruno Barreto, Country Beat.

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1: Não tem jeito, meu compadre. Vambora. Ela vacilou comigo, nós estamos aí, né? Tudo certo.

Livre, bom dia pra você, faltando 20 para as 11. Max Oliver, Meus Braços. Também Menos é Mais, Luan Santana, Olho Marrom, aqui na programação da Festa da Manhã. Ótima sexta-feira pra você, mandar aqui um bom dia pra Aretuza, já na sintonia com a gente, chegando junto. Boa sexta-feira também a Tarsila, nosso muito obrigado. Fátima hoje está de folga, trabalhou ontem no feriado, hoje está de folga. Bom dia aí pra você, pro Carlão também na sintonia. Quem mais chega junto participando? O Edmilson aqui mandando também uma linda mensagem aqui pra gente. Deixa eu agradecer aqui a participação da Azeli Costa. Bom dia, ótima sexta-feira abençoada pra você também, pra toda a sua família. Seja sempre muito bem-vindo aqui na programação, né? Mandar um grande abraço ao Gustavo também, mandando um abraço para todos os colegas PCD, né? Da Caio, sempre na sintonia juntinho com a gente. Bom dia especial aí para vocês. Deixa eu ver aqui quem mais participa. A Érica. Érica, bom dia. Obrigado aí pela sua participação também. A Kátia tá aqui, ó, participando também. Muito bom dia para você aí, para toda a sua família. Deixa eu agradecer aqui mais um ouvinte participando também, nosso muito obrigado, Antônio Carlos. Sextou com tudo aqui na Onda. E por isso, você já sabe que aqui na Onda, a todo momento, um clima diferente, bem gostoso pra você, e já estamos na torcida pelo Brasil. Vai, Brasil!

0: Livre, bom dia, 10h55, Zezé de Camargo, irmão da Lua, amigo das estrelas, também Diego Vitor Hugo, BG a Cura e o Gabi aqui na programação.
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0: O dólar opera em alta nesta sexta-feira, volta do feriado de Corpus Christi, né? A moeda tinha alta de 1,01% há 5 minutos atrás, cotada a R$ 5,11. A máxima do dia chegou a 5,12. Já o Ibovespa, principal índice da Bolsa Brasileira, tinha queda de 0,22% no mesmo horário, aos 169.956 pontos. O principal destaque da sessão fica com os novos dados de emprego dos Estados Unidos. Segundo informações do Departamento de Trabalho americano, o país registrou uma forte criação de empregos em maio, com 172 mil novas vagas no mês.
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0: Onda Livre, bom dia, 10h58.
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0: Onda Livre, bom dia pra você, 11 horas, 1 minuto. Vamos nessa então, abrindo mais uma hora. Boa sexta-feira.
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14: Bom dia.
0: Bom dia pra você. Vamos nessa então, abrindo a última hora da festa da manhã, meio-dia. Tem na Onda da Saudade, só com os clássicos do sertanejo pra você. Coisa boa demais, né? Mandar um beijão aqui pra Letícia na sintonia também. Chega junto, Letícia. Todas as manhãs com a gente aqui, deixando a nossa manhã muito mais gostosa, né? Isso aí. Sextou com um cara de final de semana. Meu Deus, hein? Bora com tudo, vamos torcer pelo Brasil aqui na Onda. Todo esse clima aqui, a gente acompanha o dia a dia da seleção brasileira e vai trazendo todas as informações pra você. Estamos na torcida!
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0: Vai, Brasil, vamos nessa aqui agora. Nosso tema, torcida no coração, é a Onda. Tocando essa linda canção pra você. Vamos cantar junto?

0: junto com a gente na torcida pelo Brasil. 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

0: Onda Livre, bom dia pra você, 11h14. Chateló, exagerado. Que delícia, hein? Saber que você tá aqui, ó, na sintonia da onda. Também teve Tiaguinho, Pensamentos Intrusivos, Fred, Fabrício, Maiara e Maraísa. Vamos trazer agora um resumão aqui da sua novela.
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0: quem ama cuida, capítulo de hoje desta sexta-feira. Tiago deixa escapar para Silvana, que desconfia de que alguém da família, Brandão, possa ter matado o Arthur. Fábia descobre que Ulisses mentiu sobre seu paradeiro na noite da morte do irmão. Pedro comunica a Adriana que será seu advogado de defesa. Pedro deixa claro também a Adriana que está disposto a enfrentar aí o pai para defendê-la. Fábia diz a Dora que Ulisses está escondendo o jogo. Francesca consola Otoniel. Adriana diz ao Otoniel que precisa do avô por perto e pede que ele para voltar a morar com a família. E Helenice conversa com Rosa sobre dificuldade de convivência com Tom, mas acaba defendendo o marido. Tudo isso e muito mais, capítulo de hoje da novela Quem Ama Cuida. A programação aqui da Festa da Manhã já tem muito mais para você, hein? Vamos seguindo com mais músicas. Matheus e Cauã, Lauana Prado. Admita, bom dia.

Onda Livre, bom dia pra você, 11:27, Patrícia Emanuela, chama o Samu, Kleber e Cauã, Mil Adjetivos e também Zé Felipe na Castela, sua boca mente, aqui na festa da manhã. Vamos virar intervalo, já já tem muito mais pra você, fique ligado, já já mais alusão e pra você que tá participando aqui nesta sexta-feira.

0: contato com a gente na torcida pelo Brasil. 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
1: Vamos nessa então, torcendo pelo Brasil, vamos atualizando aqui as informações para você. A passagem do técnico Carlo Ancelotti pelo comando da seleção brasileira completa um ano hoje, sexta-feira, hein? Em 11 partidas à frente da equipe, o treinador italiano adotou 11 escalações diferentes sem repetir uma formação sequer. A tendência é que a marca seja mantida amanhã, né? Quando o Brasil enfrenta o Egito em Cleveland, no último amistoso antes da estreia, né, nos jogos do Mundial de 2026. Desde o início do trabalho, Ancelotti precisou lidar com uma série de problemas físicos no elenco. Gabriel Magalhães foi desfalque nos primeiros compromissos, enquanto jogadores como Alisson, Rodrigo, Militão, Rafinha e Estevão também passaram por períodos afastados por lesão. Outros atletas observados ao longo do ciclo, como Wanderson, Caio Henrique e Alexandre Ribeiro, também enfrentaram dificuldades para ganhar sequência devido às questões físicas. Mesmo com as mudanças frequentes, Ancelotti segue utilizando os amistosos para observar alternativas e definir a equipe para os próximos desafios da seleção. 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
10: Onda Livre, bom dia, 11:32.
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19: Bom dia.
10: Onda Livre, bom dia pra você, 11:34. Manda aqui um bom dia especial, o Evandro, né? Evandro, obrigado aí pela sua participação. Tá mandando um beijo especial para o filhão, o Henrique, e também pra mamãe, Tatiane. Tá aqui registrado. Obrigado aí pela sua participação, né? Tem o Anselmo por aqui também, o Beto. Muito obrigado aí pelo carinho. Vamos trazer o resumo da novela Coração Acelerado.
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10: Vamos lá, resumão desta sexta-feira pra você. João Raul informa a Nayane que os dois seguirão juntos aos olhos do público a fim de cumprir os contratos comerciais e garante que nada mais acontecerá entre eles. Agrado Eduarda. Fazem sucesso na internet. João Raul concede entrevista a Thalita. Alaorzinho comenta com Malvino que planeja afastar Ronei do grupo Amaral. Zilá é interrogada pelo delegado Albano sobre a morte de Jean Carlos. Laurinha e Esteban tentam confortar Nayane. Valmir confessa suas mentiras a João Raul e pede perdão ao filho. Tudo isso e muito mais, tá aqui o resumão da novela Coração Acelerado.

0: programação da festa da Manhã Traia Véia. Lembrança boa também, Lucas Morato, Ferrugem, também Murilo Ruf, Saudade Estranha. Daqui a pouquinho, meio-dia, tem Na Onda da Saudade, só com os clássicos do sertanejo para você. Portanto, fique ligado aqui na programação da Onda. Vamos viajar no tempo e relembrar aí as grandes emoções com as melhores músicas e as lindas regravações, sempre com os clássicos para você. Vamos chamar o Thiago Marquezine? Tem novidade nessa manhã de sexta-feira chegando por aqui, direto do Jaú, serve no Campestre. Fala, Thiago, bom dia!
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0: Panda Livre, bom dia, 11h56. Panda, eu te seguro aqui na Festa da Manhã, fechando mais uma edição, hein? Amanhã tá de volta a partir das 9 horas da manhã e depois do intervalo, os clássicos do sertanejo. Daqui a pouquinho,
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0: Livre, bom dia, 11:59.
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20: Onda Livre, boa tarde para você. Vamos nessa então em mais uma edição na Onda da Saudade. Recordar aqui as melhores músicas que marcaram época. Ótima sexta-feira para você. 5 de junho. E tá todo mundo ligado aqui na programação, por isso pode aumentar um pouquinho mais o volume do seu rádio, que tem só as melhores.

0: Onda Livre, boa tarde pra você, meio-dia e 16, Leonardo, dor de amor não tem jeito, só a primeira sequência aqui na programação, na Onda da Saudade aqui com os clássicos. Mandar um grande abraço ao Edu, que tá na sintonia com a gente, o Caio também. Boa sexta-feira, Fernanda, obrigado aí pelo carinho, beijo carinhoso em toda a sua família. Fica ligado, já já tem muito mais na programação aqui, na tarde mais gostosa pra você.
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boa tarde pra você agora, meio-dia e 21. Vamos nessa então, a gente continua aqui nossa viagem recordando com as melhores músicas que marcaram época e também as lindas regravações na programação, hein? Mandar um beijo aqui a Cibele, muito obrigado aí pela sua participação, uma ótima tarde. Tem também o Júnior na Paulista, obrigado pela sintonia, Julieta do Boa Vista. João Carlos por aqui também, tem a Jéssica no Mário Dedini, Isabelle no centro, obrigado pelo carinho, beijo carinhoso aí pra todo mundo, né? É, tem também aqui o Gustavo e a Graziele, pessoal no Parque do Sabiá. Vamos com o Daniel, vai dar samba, boa tarde, meio-dia e 23.

Pauta Livre, boa tarde pra você, meio-dia e 39. Eduardo Costa, Chitãozinho Chororó, deixa também as andorinhas, Edson Hudson, Mato Grosso e Matias, Zezé de Camargo e Luciano por aqui na programação. Ótima sexta-feira pra você, seja muito bem-vindo aqui na frequência, hein? Você que tá sempre ligado e participando com a gente, Natiele, Parque Orlando 1, boa tarde pra você, a Michele por aqui também, nosso muito obrigado. No Jardim São Paulo tem o Ricardo, tem a Regina por aqui, né? Mandando um beijo aí pra todos, obrigado aí pela participação, concorrendo aqui aos prêmios também, sempre pelo site App Face ou Insta da Onda. A Priscila também tá por aqui em Santa Terezinha e o Plínio, grande abraço pra você, a gente segue trazendo muito mais nessa tarde. É sexta-feira, sextou com muito sucesso pra você, com muita música do passado, Chris e Ralph.

0: de 58, eu menti, milionário e José Rico. Pra fechar, hein, com a chave de ouro, mais uma edição aqui, ó. Essa super edição de sexta-feira aqui, na Onda da Saudade, com César e Paulinho. Teve também Leandro e Leonardo e Bruno e Marrone. Mas amanhã tem mais, hein, a partir do meio-dia pra você. Na sequência, sabe quem tá chegando? É ele, Thiago Marquezine, vem com tudo na tarde da Onda dessa sexta-feira, animando sua tarde com muita música, alegria. Do jeito que você gosta, sempre com muito mais prêmios também, né? E a gente se fala amanhã aqui na programação. Fique ligado!
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0: Onda Livre, boa tarde. A partir de agora tem eu, Thiago Marquezine.
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0: E aí, tudo bem com você? 1:03, estamos chegando com a Tarde da Onda. A partir de agora, para você ligadaço aqui na Onda Livre, eu sou o Thiago Marquezine e vou com você até às 5 horas da tarde, aqui na Onda Livre em 105,3. Vamos com muito mais músicas, né? Animando a sua sexta-feira final. Sextou, meu povo. Finalmente chegou a sexta-feira, né? Uma sexta-feira de feriado prolongado para muita gente, para outros trabalhando assim como eu, mas estamos por aqui para trazermos muita boa energia para você aqui na programação da Onda Livre. Você é meu convidado, minha convidada, fica ligado e participar comigo aqui pelo WhatsApp da Onda. Já chama aqui no WhatsApp, hein? 996494351. Manda o seu boa tarde, pede seu sucesso, manda o seu beijo, me conta o que você tá fazendo. Tá de boa nesse feriadão? Tá trabalhando assim como nós? Fique à vontade, vem interagindo junto com a gente, viu? Daqui a pouquinho já tem informação no Onda Esportiva, tem Super Onda com uma atrás da outra sem parar. E a gente começa bem demais com Paula Fernandes, a Mardi.

Henrique Juliano, na hora da raiva, aqui em 105,3. Falou pra você, fala mansa, mais um dia de sol. Paulo Fernandes, Amar de novo. É a tarde da onda, só começando pra você com muito mais músicas, hein? Mandar um beijão aqui pra minha querida amiga Sandra Varte. Tudo bem, Sandra? Beijo, carinhoso pra você, Sandra. Obrigado sempre pela sintonia. Um abraço no marido e toda a família também, viu? Boa sexta-feira, tamo junto, Sandra. Na sintonia comigo, a minha amiga Ivone também. Oi, Tiago, um abraço. Estou ouvindo você almoçando. Tá na onda, tá com tudo? Manda um alô aqui no Rancho do Ari. Tá todo mundo lá. Alex, beijos. Anthony também. Alô, Ivone. Beijo pra toda a turma aí que tá curtindo no Rancho do Ari, viu? Obrigado pela sintonia, um beijo carinhoso pra todos aí. Obrigado sempre pelo carinho, pela sintonia dessa galera animadíssima. Beijo, Ivone. Valeu, carinho. Vamos demais, que agora tem Lara Mil.

0: junto com a gente na torcida pelo Brasil. 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E vamos de informação na torcida pelo nosso Brasil, trazendo sempre muito mais informação para você aqui no Onda Esportiva. O técnico Carlo Ancelotti confirmou nesta sexta que fará novas observações na seleção brasileira durante o amistoso contra o Egito, marcado para amanhã, 19h, no horário de Brasília, em Cleveland. O treinador, porém, optou por não divulgar a escalação da equipe. Segundo Ancelotti, a partida será a última oportunidade para testar alternativas antes da estreia do Brasil nos Jogos Internacionais de 2026. Entre as mudanças previstas estão as entradas de Lucas Paquetá e Igor Thiago, que serão observados em diferentes funções dentro da equipe. O treinador destacou a importância de Paquetá por suas características distintas no meio-campo e afirmou que o sistema ofensivo utilizado recentemente já está consolidado. Ancelotti também revelou que o zagueiro Gabriel Magalhães não deve atuar contra o Egito. O defensor retornou recentemente após a final da Liga dos Campeões da Europa e será preservado por desgaste físico. A expectativa é que esteja em condições ideais para o primeiro compromisso oficial da seleção. Portanto, amanhã tem o último amistoso, hein? Brasil contra a equipe do Egito, marcado para este sabadão, 19h. O jogo vai acontecer em Cleveland. E você, claro, vai acompanhar todas as emoções e todas as informações que a gente traz para você durante a programação aqui na Onda Livre FM. Seguimos, hein? Torcida da Onda, em clima de torcida pelo Brasil. 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
4: Onda Livre, boa tarde, 1h27, estamos de volta pra você com Mais Tarde da Onda e vamos juntos por aqui até às 5 ainda com muito mais sucessos aqui na programação. Deixa eu mandar um beijão especial pra minha querida Márcia Nazato, todos os dias comigo. E aí, Márcia, tudo bem? Beijo carinhoso pra você aí, viu? Beijão pra toda a turma em Rio das Pedras também, uma excelente abençoada sexta-feira e já um ótimo final de semana também pra você. Beijo, Márcia. Quem mais comigo por aqui? Bom dia especial pra minha querida Tarsila do bairro Campestre. Fala, Tarsi, boa tarde pra você, viu? Excelente terça-feira, tava agora há pouco aí no Campestre, viu? Um beijo carinhoso pra toda a turma aí do bairro Campestre e pra você também, viu, Tarsi? Obrigado pela sintonia, tamo junto. Quem mais na sintonia comigo por aqui? Meu querido Sidão. Alô, Sidão, diga como é que estamos. Super abração pra você, viu? Tá sempre comigo aqui na programação também. Vamos ver que ele mandou uma mensagem pra nós.
5: Oi, Tiago, boa tarde.
4: Rodando boa tarde, Sidão.
5: Piracicaba te ouvindo, hein? Um abraço.
4: Tamo junto, Sidão Muniz, é a Uber. Sidão que tá rodando por toda Piracicaba aí, levando seus passageiros. Tá sempre no corre, né, Sidão? Beijo carinhoso pra você, pra Marisa, pra Jéssica, toda a turma também, sempre junto com a gente, hein? Beijo, Sidão, tamo junto. Vamos que vamos. Deixa eu mandar uma boa tarde também aqui. Pra minha querida Maria Gozer, tá comigo na tarde da onda também. E aí, Maria, tudo bem? Beijo carinhoso pra você, pro maridão, pra toda a turma da família aí também, sempre ligadaço comigo aqui na tarde da onda. Beijo, gente. Vamos de música, meu povo, tem Super Onda chegando.
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4: Então bora que a Super Onda vai começar bem demais ao som de Cristiano Araújo, Caso Indefinido.
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0: Zeneto e Cristiano. Galera cativa aqui na tarde da onda pra você. Teve também Lucas Morato, do jeito que eu tô. Chan de Avião com Henrique e Juliano. Não é o lugar, é a pessoa. Muito mais músicas pra você aqui na tarde da onda em 105,3. A gente segue juntinhos e vamos, claro, até as 5 horas da tarde, né? 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E coisa boa. Deixa eu mandar um alô especial aqui no WhatsApp da onda pra minha querida Miriam Bonatti. Tá sempre com a gente aqui também participando das promoções da onda. A Andrea também tá na sintonia. Alô, beijão especial aqui pra minha querida Magda. E aí, Magda, como é que estamos, hein? Beijo carinhoso pra você. A Carol, Carolzinha também tá na sintonia. A Camila do Vila Industrial, bom dia. Tiago, direto do Industrial aqui. A Camila do Vila Industrial, beijo. Obrigado pela participação, viu? Tamo junto. Participe você também que tá me ouvindo. 996494351. Manda sua mensagem de voz aqui, manda um áudio. Me conta aqui o que você tá fazendo. Manda um beijo pra família, pro amigo, pro gato, pro cachorro. Fica à vontade. Vamos de busca? Tem Hugo e Guilherme chegando. A Super Onda não para.
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0: Onda Livre, boa tarde, 1h49, agora sim, produção, quase que eu fiquei silenciado aqui. Pai amado, essa sexta-feira do pós-feriadão, eu vou falar pra você, viu? Essa produção me mata, mas é isso aí, galera, vamos em frente por aqui com muito mais música. O Alvivaço é assim, hein? Alô, minha turma que tá curtindo comigo aqui na programação, deixa eu mandar um beijo pra minha querida Érica de Limeira, tá na sintonia, né, Érica? Érica Fontanin, tá ouvindo direto de Limeira, tá aqui na sintonia junto com a gente, já mandou o gif dela aqui, que tá curtindo a programação da Onda. É assim que eu gosto. Beijo pra você, Erika. Obrigado pela participação, viu? Deixa eu ver quem mais. Quem mais tá comigo por aqui? Essa turma do Rancho Dari tá animada, viu? Já mandaram outra mensagem aqui. Vamos ouvir.
1: Alô, galera ligada na Onda. Um abraço aí pra todo mundo aqui. Estamos no rancho aqui, no Paredão Vermelho aqui, no Rancho Dari. Um abraço. Ó, o Rancho Dari também tá mandando um abraço aí pra Ivone de volta, hein? Manda aí pra ela.
0: Tá aí, tá registrado. Um abraço pra Ivone, então. Olha a turma no Rancho do Ari, que tá lá ligadaça aqui na Onda Livre, curtindo esse feriadão prolongado, de ouvido ligado na Onda, né? Beijo pra todos vocês aí, a Monique, a galera que tá em peso lá no Rancho do Ari, e tá devolvendo um beijão aqui pra Ivone, né? Beijo pra toda a turma aí no Rancho do Ari, do Paredão Vermelho. Tamo junto, galera. Continua ligado. Faça como essa galera animada, você que tá me ouvindo aí. Manda sua mensagem de voz aqui pro nosso WhatsApp, hein? 996494351, pega o celular aí, grava um áudio, manda aí. Alô, Thiago, quero mandar um beijo pra turma, um beijo pros meus parentes, pros meus gatos, pra todo mundo. Fique à vontade. 996494351, fechou? Bora demais, Gustavo Lima, Bloqueado, 1h51.
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0: Onda Livre, boa tarde, 1h58, tá na onda, tá com tudo, Fred Fabrício, Te Amar É Meu Talento, aqui na Super Onda. Rolou pra você também, Marvila, Nike Shortinho e Gustavo Lima Bloqueado. Só mandar um abração aqui pro meu caro querido Mula, já foi dado o sinal, né, Mula? Sextou, meu irmão, super abraço pra você por aí, viu? Obrigado pela participação, tamo junto sempre, meu querido amigo Antônio Jorge Silva, é o Mula, ligadaço aqui na programação. E bora demais, que a música não para na Super Onda, hein? Tem Maiara e Maraísa, sorte que você beija bem.
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0: Boa tarde, 12h10, Jorge e Matheus. Boa beija-flor aqui na programação. TV Menos é Mais, Champanhe, Vini Drummond, próximo erro. Vamos fazer aquele intervalo, ó, gente, bem rápido, tá? Fica comigo, rapidíssimo mesmo. Daqui a pouquinho tem mais músicas aqui na Onda. 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
5: Onda Livre, boa tarde. Por aqui segue Thiago Marquezine. Vamos juntos até às 5.
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5: Muito bem, 2 horas e 14 minutos. Já estamos de volta para você com mais tarde da Onda. Vamos seguindo por aqui até às 5 horas. Sempre com muito mais sucesso, com a sua sintonia, a sua participação, viu? Manda um beijão especial para toda a turma no Centrão de Piracicaba, toda a equipe Casas Bahia ligadaça aqui também, toda a galera da Americana Express, aqui na Avenida Independência, de ouvido ligado na Onda. A você que dá uma carona para a Onda Livre aí no seu carro, obrigado pelo seu carinho também, viu? Tamo junto! E bora com muito mais sucessos. E ó, a Onda Livre tá no clima da torcida, e você que faz parte da torcida da Onda tem que ficar junto com a gente, porque agora a gente vai curtir o nosso tema da Copa por aqui. Bora, torcida no coração, vai Brasil!

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0: 22h25, Felipe Araújo estranho de novo, pra gente fechar mais uma sequência. Teve também Paula Fernandes com Vitor e Léo, Não Precisa, e Gustavo Lima, Luiz Fonso e Vagabundo. Rápido break, A Tarde da Onda volta já.
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6: Onda Livre, boa tarde, 12h30. Já estamos de volta para você. Bora abrir mais uma sequência da Tarde da Onda. Continue participando pelo 996494351. E vamos de Péricles com Ana Castela. Simplesmente acontece. Música.

0: transar aqui na tarde da onda. Teve também da Alvan com Netinha de Paula, nós dois online. Cristiano Araújo com Jorge Feitos. E vamos pro intervalo, hein? Tem Super Onda vindo por aí. Depois do intervalo, a segunda edição pra você.
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0: Onda Livre, boa tarde, já estamos de volta, faltando 10 para as 3, bora curtir Super Onda?
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0: Você já sabe como é que a banda toca, uma atrás da outra sem parar, e a gente começa com Diego e Vitor Hugo.
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Onda Livre, boa tarde, 3 e 2, Ana Castela, olha onde eu tô, aqui na Super Onda. Teve Felipe Rodrigues, Ignora, Marcos e Belucci também com Safadão, aquele 1%. Muito mais músicas pra você nessa tarde gostosa. Vamos em frente, hein? Vamos, que agora tem Gustavo Mioto. Pedido de socorro aqui na programação pra você.

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0: Onda Livre, boa tarde, 3h15, aqui na Super Onda, de Brito e Samuel, Romance Rosa, teve Gustavo Lima, Retrovisor, Henrique Juliano, Flório, Beija-Flor, e a música não para, hein? Vamos com mais, tem Henrique Juliano, evento cancelado.
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1: Elis Just, na sua versão Cowgirl.

0: em Salvador, aqui na Super Onda. Teve Jean e Giovanni pra você, Bruno e Marrone, Me Fácil Odiar, Gabi Acostumou Errado e Jorge Matheus Cheirosa. Vamos pra mais um intervalo, a Tarde da Onda. Tem muito mais músicas pra você depois do intervalo e seguimos juntos por aqui até às 5.
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Onda Livre, boa tarde. Faltando 20 para as 4, já estamos de volta para você com mais tarde da Onda. E seguimos por aqui até as 5 com você na sintonia. Deixa eu mandar um beijão especial aqui para a galera comigo no WhatsApp. Pelo meu querido Fábio Martim, como é que estamos? Um abraço para você, meu queridão. Obrigado pela sintonia. Toda a turma aí no Nova Suíça, em Piracicaba também, viu? Obrigado sempre pelo carinho, por estar junto com a gente. Um beijão carinhoso aqui para o meu querido Michel Góes também, sempre na sintonia participando. E vamos que vamos, hein? Com muito mais músicas até as 5. Quem canta agora é Edson Hudson, Papel de Homem.

0: Restaurante Romântico Anônimo na Tarde da Onda. A música não para pra você. Vamos de Sam e Rico, Estrada da Vida.
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Mona Livre, boa tarde, 4 horas em ponto, Júnior César, cheiro de culpado aqui na programação, teve Fala Mansa também, mais um dia de sol e Sammy Rico, Zezé de Camargo por aqui. Manda um beijão carinhoso aqui pra turma no WhatsApp, alô, minha querida amiga Vera Amorim. Boa tarde, Thiago, tudo bem? Bom final de semana pra você, hoje meu filho Davi faz aniversário, Deus abençoe. Alô, pequeno Davi, parabéns, felicidades, muitos anos de vida do Davi, que é filho da nossa ouvinte, a Vera Amorim. Ela disse que tá lá na faxina escutando a Onda Livre, do jeito que a gente gosta. Espero que esteja dando um up, uma animação por aí, viu, Vera? Boa sorte, uma boa sexta-feira a você e um beijão carinhoso no filho, viu? Parabéns, com saúde, paz e muita longevidade. Valeu demais o carinho. Bom, vamos pro intervalo bem rapidinho. Daqui a pouquinho tem mais Tarde da Onda pra você. 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
18: Onda Livre, boa tarde. Por aqui segue Thiago Marquezine. Vamos juntos até às 5 por aqui.
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18: Muito bem, já estamos de volta, agora 4 horas mais 6 minutos e a gente segue com a tarde da onda por aqui com muito mais sucessos. Vamos juntinhos até às 5. Agora tem Cleiton e Romário, Zé Neto e Cristiano. Não namora!

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1: Onda Livre, boa tarde, 4h17, fechando mais uma sequência por aqui com Country Beat, gerente da Secret, Bruno Barreto. Bora pro break, daqui a pouquinho tem mais tarde da Onda. 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
6: Onda Livre, boa tarde, 4h23, já estamos de volta para você com a tarde da Onda. Daqui a pouquinho, a partir das 5, tem Xeba Show chegando para comandar o rancho. Essa é a nossa última sequência. Vamos em frente com mais. Tem Jéssica Reis, Luiz Paulo e Leão.

Livre, boa tarde, 4h38, Matheus e Cauã, admita, colabora Prado, rolou por aqui também, o som do Menos é Mais, Champanhe, Max Oliver, Meus Braços, e vamos com mais, hein, já, 5 da tarde, tem Rancho da Onda, agora tem Vitor e Léo, Amigo Apaixonado.

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0: Que delícia, hein?
1: Onda Livre, boa tarde, faltando 15 para 5.

0: Onda Livre, boa tarde, 4h54, saideira da tarde da Onda, Maiara e Maraíza, quem sente saudade sou eu, teve Tiaguinho, Pensamentos Intrusivos, Henrique e Juliano, Traumatizei, e o som do Michel Teló, Exagerado. Acabou por aqui, gente, obrigado pelo carinho, pela companhia, nessa tarde gostosa de sexta-feira. Na sequência, vocês estão bem acompanhados com meu cara querido amigo Cheba Show no Rancho da Onda, e amanhã, tô de manhã aqui, ó, a festa da manhã junto com você a partir das 9, tá bom? Eu espero todos vocês, beijo carinhoso, valeu, gente!
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10: Onda Livre, meus compadres, tá na onda, tá com tudo. Estamos chegando. Cabocada, meus amigos, meus companheiros, meus patrão. Brutalidade máxima por aqui. De agora estaremos prosseguindo com vocês. E até às 8 da noite, o nosso Rancho da Onda desta sexta-feira, numa ofertagem sempre dos amigos do Jardim São Pedro Supermercados, patrocinador oficial do nosso programa. Você junto com nós aí, senão tem que ficar mais difícil que ponhar carça jeans em polvo, hein? Carcule só, porteira ela vai abrir pra já começar.

0: Compadre, 5 horas 11 minutos, Gustavo Mioto, pedido do socorro, caboclo. Mais uma no chamego do nosso rancho que tá só começando, troteando por aqui. E até as 8 estaremos proseando com vocês, né? E trazendo sempre o mais melhor de bom do sertanejo do sertão. Daqui a pouquinho tem uma dica aqui dos meus amigos do Empório Pai Nosso, onde você também tem o chope HZB por lá, né? Se beber, não dirija. Daqui a pouquinho eu tenho dica do Empório Pai Nosso pra você, viu? É o seguinte, caboclo, tenho dica nesse momento aqui pra você que tá curtindo aqui o nosso Onda Sertaneja e o Rancho da Onda. 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Redrogal, zelando você e da sua famiagem capial. 5 horas, 12 minutos, é o tempo do mosquito esfregar o zoinho, nós já volta com mais cantiga por aqui, Bru.
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5: Onda Livre, compadre. 5:18. Temos de volta o nosso rancho, compadre. Vem. Preparando mais cantiga pra vocês, é claro, daquele jeitão bruto que você aprecia. Brutalidade máxima por aqui, né? 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Chegando mais cantiga, o nosso tema pra você curtir, torcida no coração.

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0: Olá, livre meus compadres, 5:30, acabou com o Sacoalhando as estruturas por aqui pra você balangar mais que língua de cobra na janela, compadre, brutalidade máxima, no nosso rancho da onda aqui, a Mirella participando com a gente. Oi Mirella, obrigado aí pelo carinho também, a Solange tá aqui junto com a gente, obrigado aí, viu, senão o trem também fica difícil que nem criar girafa em porão pro meu lado, né? Meu amigo Fernando Alessio, saudado seu, abraço também, compadre. 5:32 na Remoinha, as palavras rapidamente, aqui tem sempre as melhor promoção pra você, escute esse aqui, ó.
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5: 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Onda Livre, compadre. Agora 5:36. 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E lá vem Cantiga chegando, 5:37, Baixagu.

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0: Dali pro meus patrão, 5:54, Grosso Matias, do igual pro igual, e é o seguinte, depois do intervalo vem chegar na Ave Maria do Rancho da Onda, compadre.
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0: Tá livre agora, 5:56, mais tarde, Bru.
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0: Onda Livre Cabocada, estamos deportando o nosso rancho da onda, compadre.
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0: Daqui a pouquinho vou trazer pra vocês novidade da churrascaria dos meus amigos irmão Rodrigues, hein? Daqui a pouquinho. Agora nós tem a Ave Maria do Rancho, né? Que é um momento maravilhoso, especial e tão importante da nossa programagem todos os dias, a hora de a gente fazer essa oração linda por aqui. Então, se você, já ia até erguendo o volume nesse momento, ó.
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0: Tá livre, compadre? 6:15, Fred e o Fabrício por aqui, Capial. Boa, rapaz. Sexta-feira, 5 do mês do junho, já já tem trucada pra você, já já tem o truco do rancho aqui no 105,3, né, companheiro? Só você ficar aqui madrinhadão junto com a gente, que o intervalo acaba mais ligeiro. Que brigadeiro na festa de criança, sou.
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0: Valeu, agora 6:18, noite.
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17: Cuide da sua saúde mental. Faça terapia. Fazer terapia ainda nos dias de hoje pode parecer um bicho de sete cabeças para muitas pessoas. Mais que uma forma de cuidar da saúde mental, a psicoterapia contribui para que a pessoa encontre formas construtivas de lidar com as adversidades da vida. Ajuda a passar por momentos difíceis, como uma separação, por exemplo, ou a perda de um ente querido. Além disso, amplia a inteligência emocional e o seu autoconhecimento. A ajuda profissional é uma das ferramentas que você pode buscar para adquirir maior controle emocional. É uma forma positiva de cuidar da sua saúde.
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19: Belezura, meu compadre velho, 6:23, tá chegando o 7 ouro no nosso Truco do Rancho, Zé Neto, Cristiano e...
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0: meu compadre, 6:26. Bora de espadilha? Bora apreciar aqui então.
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0: Amigos meus compadres, 6:32. Tá na hora de nós apreciar o Zap. Zezé do Camargo por aqui.
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0: 6:36, é o zap de hoje. Zezé do Camargo, irmão da lua, companheiro das estrelas. Rapa, amanhã tem mais trucada pra vocês aqui na Onda Sul.
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0: O Livre Cavocada falta 20 para 7, noite pro Cimbro.
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0: livre, meus compadres. 7 horas, acabou com o Bruno e Marrone, hein? E a Voz do Brasil será retransmitida a partir das 8 da noite aqui no 105,3. Claro que depois do intervalo a gente prossegue com os nossos amigos do Jardim São Pedro Mercados, abrindo mais uma hora no nosso Rancho da Onda, compadre.
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1: Tô bem, Cavocada, e sem mistérios e com clima leve, o Brasil encerrou o preparamento para o último teste antes da Copa. Com o confirmamento da escalação por Ancelotti, a seleção realizou atividade leve sob forte calor nesta sexta-feira em New Jersey, né? Embarca no fim da tarde, que já foi, onde vai encarar o Egito amanhã, sabadão, mais um amistoso.
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0: Valeu, compadre! Findando as labutas do nosso rancho de hoje, Caboclinho, claro, te agradecendo, você demais da conta com nós, é mais uma empreitada por aqui. 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
1: Vou ser sincero com você. Acho que pra mim já deu.

0: televisão para o pronunciamento do ministro do Meio Ambiente e Mudança do Clima, João Paulo Capobianco.
1: Boa noite. Eu sou João Paulo Ribeiro Capobianco, ministro do Meio Ambiente e Mudança do Clima. Estou aqui hoje para prestar contas à sociedade brasileira dos avanços e dos desafios que temos nesse Dia Mundial do Meio Ambiente. Desde janeiro de 2023, o governo do Brasil voltou a tratar o meio ambiente como um indutor do desenvolvimento, não como obstáculo. Assim, estamos mostrando que é possível crescer, gerar emprego e renda sem deixar de proteger nossas florestas, nossas águas e nossa biodiversidade. Nos últimos 3 anos, o desmatamento na Amazônia caiu pela metade. No Cerrado, a redução foi de 32%. E no Pantanal, 65%. Ao proteger nossos biomas, salvamos a biodiversidade e evitamos lançar na atmosfera milhões de toneladas de gases de efeito estufa. Também ampliamos significativamente as áreas protegidas, com a criação de mais de uma dezena de novas reservas ambientais e o reconhecimento de terras indígenas e de territórios quilombolas. Somadas, elas equivalem em torno de 5 milhões de campos de futebol, desses em que veremos nossa seleção jogar durante a Copa do Mundo que se aproxima. Voltamos também a liderar a transição energética, a partir da substituição de combustíveis fósseis por opções mais limpas, como os biocombustíveis e a eletricidade. Teremos estímulos à renovação da frota brasileira, tanto privada quanto do transporte público. Esses resultados são fruto de um amplo trabalho de cooperação entre o governo do Brasil, os estados e municípios e a sociedade civil. Eles só foram possíveis porque voltamos a investir em ciência, em monitoramento e a fortalecer instituições importantíssimas como o IBAMA e o Instituto Chico Mendes de Conservação da Biodiversidade, que foram alvo de tentativas de desmonte em anos anteriores. Outro fator central foi a retomada da cooperação internacional. E depois de 4 anos de exclusão, retomamos o Fundo Amazônia, que agora tem 9 países financiadores. Juntas, essas ações viabilizaram um volume recorde de 204 bilhões de reais em recursos públicos e privados, nacionais e internacionais, para o desenvolvimento sustentável no Brasil. Também voltamos a investir fortemente na recuperação de áreas degradadas e na restauração florestal. Hoje, temos 3,4 milhões de hectares recuperados. Neste ano, diante da previsão de um novo El Niño, reforçamos o monitoramento e colocamos em campo o maior contingente de brigadistas da nossa história. Aumentamos o número de aeronaves e equipamentos de prevenção e combate e apoiamos em mais de 500 milhões de reais os corpos de bombeiros dos estados onde há mais incêndios florestais. Hoje, no mundo inteiro, são os critérios ambientais que definem acordos comerciais e abrem as portas do investimento. E na contramão dessa tendência, pode fechar mercados e isolar o país. Proteger as nossas florestas, os nossos rios e a vida de nossas famílias já seria a razão suficiente e é, ao mesmo tempo, uma garantia para o futuro próspero da economia brasileira. Neste Dia Mundial do Meio Ambiente, renovamos o compromisso de deixar para as próximas gerações um país mais preparado e mais sustentável. Porque proteger o meio ambiente é proteger a vida e o futuro de todas as famílias brasileiras. Muito obrigado.
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0: no ar a Voz do Brasil. As notícias do governo federal que movimentaram o país no dia de hoje. Olá, boa noite.
1: Boa noite para você que nos acompanha em todo o país.
0: Sexta-feira, 5 de junho de 2026.
1: Vamos ao destaque do dia. Bom condutor ganha incentivo na hora de renovar a carteira.
0: Agora é lei. Motoristas que não cometeram infrações terão a CNH renovada de forma automática. Gabriela Noronha.
2: Cerca de 2 milhões de motoristas já foram beneficiados desde a publicação das novas regras, em dezembro do ano passado.
1: Você vai ouvir também MEC Idiomas.
0: Já está no ar plataforma digital para ajudar o cidadão a aprender inglês e espanhol de graça.
1: Presidente Lula destaca que saber outro idioma amplia oportunidades e abre novas portas na vida das pessoas.
3: O governo está fazendo, utilizando a tecnologia para criar oportunidade de vocês poderem aprender coisas que a gente...

0: Ele não conseguia muito tempo atrás.
1: E ainda, bloqueio voluntário e simultâneo de todas as casas de apostas autorizadas do Brasil.
2: Mais de 574 mil pessoas já usaram a plataforma que permite a autoexclusão de bets. Márcia Fernandes.
3: Cerca de 40% apontaram a perda de controle sobre jogos e afirmaram que os impactos na saúde mental foram o principal motivo para a autoexclusão.
1: Hoje, na apresentação da Voz do Brasil, eu, Luciana Vasconcelos e Luciano Seixas.
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1: Bons condutores vão ter renovação automática da Carteira Nacional de Habilitação.
2: É o que prevê lei sancionada hoje pelo presidente Lula.
1: A medida integra o programa CNH do Brasil, que facilita e deixa mais em conta o acesso à primeira carteira de motorista.
4: A lei sancionada nesta sexta-feira institui o programa CNH do Brasil e permite a renovação automática da Carteira Nacional de Habilitação para os motoristas que estejam cadastrados no Registro Nacional Positivo de Condutores e que não tenham infrações de trânsito nos últimos 12 meses. A nova legislação é resultado de uma medida provisória encaminhada pelo governo do Brasil ao Congresso Nacional em dezembro do ano passado. Segundo o Ministério dos Transportes, cerca de 2 milhões de motoristas já foram beneficiados desde a publicação das novas regras. Entre os beneficiados está Andrei Abreu, morador de Santa Catarina, que conta que em 20 minutos teve o documento renovado.
5: Então eu só precisei fazer a consulta e lá só atestar mesmo a efetivação. E foi tranquilo, foi bem rápido, questão de 20 minutos mesmo. Que se a gente anda corretamente, não tem multas. E o sistema, ele busca uma forma de desburocratizar, viabilizar a rapidez na renovação. Fica bem mais tranquilo e mais pessoas podem, de fato, se animar para poder tirar uma CNH.
4: Além da renovação, o programa CNH do Brasil também facilita o acesso à primeira habilitação nas categorias A, destinada a motocicletas, e B, voltada a veículos de passeio. Com a nova lei, os candidatos podem escolher como preferem se preparar para tirar a CNH. Se por meio do conteúdo teórico gratuito disponível na plataforma digital, se em uma autoescola tradicional ou combinando as duas opções. Com as mudanças, o Brasil bateu recorde de novos condutores habilitados no país este ano. De acordo com o Ministério dos Transportes, mais de 1.141.000 CNHs foram expedidas entre janeiro e maio. O presidente Lula também destacou o impacto direto das medidas no orçamento das famílias brasileiras.
0: Uma carta custava R$ 3.000, R$ 3.500, tem gente que pagava até R$ 4.000. Agora não, agora o cara gasta R$ 670, R$ 500, já está com a sua carta pronta. Uma coisa importante, nós temos 60 milhões de pessoas usando o aplicativo. 70 milhões de pessoas. É uma população, sabe, o dobro da população argentina utilizando o aplicativo. Bom, isso tudo, para mim dizer ao pessoal que está tirando carta, tire sua carta, porque tirar carta é ter um instrumento de trabalho na mão para que você seja seguro. Portanto, utilize o novo modelo, um novo sistema de tirar carta e seja um motorista legalizado, tanto de moto quanto de carro, se quiser.
4: Os números mostram ainda um crescimento expressivo na procura pelo documento. O total de requerimentos para a emissão da CNH ultrapassou 7 milhões, volume 7 vezes maior que o observado antes da edição da medida provisória. Desse total, mais de 6 milhões de solicitações foram realizadas por meio da plataforma CNH do Brasil. Reportagem Gabriela Noronha.
2: Uma situação que começa como uma simples diversão na internet e o sonho do dinheiro fácil.
1: E aos poucos se torna um ciclo vicioso de endividamento e problemas de saúde mental.
2: Esta é a realidade de quem sofre com os perigos dos jogos da aposta online.
1: De acordo com o Ministério da Fazenda, mais de 25 milhões de brasileiros entraram nas chamadas bets no ano passado.
2: Mas uma nova ferramenta pode ajudar quem precisa enfrentar o vício.
3: Uma busca por dinheiro que resultou em mais dívidas. Essa é a realidade de muitas famílias brasileiras. Nossa equipe conversou com uma mulher que prefere não se identificar. Ela conta que durante uma depressão e precisando de mais recursos, começou a jogar em cassinos online. O hábito virou vício e ela passou a gastar todo o salário e o dinheiro de outras pessoas nas apostas.
6: O jogo meio que foi assim, uma válvula de escape. Aí foi evoluindo até chegar num ponto de eu gastar dinheiro que não era meu. Meu salário entrava, eu gastava tudo. E aqui em casa começou a ficar muito complicado. E foi assim, até ter que tomar medidas drásticas.
3: Para evitar que mais pessoas se viciem e se endividem por causa dos jogos de apostas online, o governo federal lançou uma plataforma de auto-exclusão das bets. Com a ferramenta, o usuário indica seu CPF e, com isso, bloqueia de forma voluntária e simultânea o acesso a todas as casas de apostas autorizadas no Brasil, com uma única solicitação. É o que explica Daniele Cardoso, secretária de Prêmios e Apostas do Ministério da Fazenda.
7: Quando esse cidadão procurar uma determinada casa de aposta, ele vai estar bloqueado. Essa casa de aposta busca aqui para saber se esse CPF pode ou não apostar, e aí a gente dá informação dizendo não, porque ele se auto-excluiu. Quando a gente pensou nessa plataforma, a gente pensou não só nesse mecanismo de auto-exclusão centralizada, mas também ali ser um concentrador de informações em relação ao jogo responsável.
3: Dados do Ministério da Fazenda apontam que só no ano passado, mais de 25 milhões de brasileiros fizeram apostas em jogos online. Diante desse cenário, a plataforma de auto-exclusão é uma das estratégias do governo para evitar o vício e o endividamento das famílias. Além do bloqueio, a auto-exclusão impede novos cadastros e suspende o envio de publicidade sobre o assunto. Desde que a plataforma foi lançada, no final do ano passado, mais de 574 mil pessoas já solicitaram a exclusão dos CPFs para o uso de bets. Do total de cadastrados, cerca de 40% apontaram a perda de controle sobre jogos e afirmaram que os impactos na saúde mental foram o principal motivo para a autoexclusão. Para a mulher que conversamos no início dessa reportagem, é importante existir uma plataforma que possibilite a exclusão do CPF nas casas de aposta.
6: A gente já viu várias coisas, né, muito graves acontecendo com essas pessoas, então eu acho que é importante sim para ajudar muita gente para não entrar nisso, porque é difícil.
3: Além de bloquear o CPF da pessoa para o uso de bets, a plataforma de autoexclusão também reúne orientações e links com informações de onde encontrar atendimento especializado no Sistema Único de Saúde. Pessoas que identificarem prejuízos relacionados às apostas podem buscar apoio nas unidades básicas de saúde e nos centros de atenção psicossocial, presentes em todas as regiões do país. Para quem sofreu com as apostas, a ajuda psicológica é fundamental.
6: É um vício muito perigoso. Então, quando eu decidi, eu vou parar, eu começava a pensar em tudo que eu passei. Aí eu fui atrás para procurar psicólogo especializado no assunto. E a partir desse momento, a perspectiva foi voltando.
3: Para acessar a plataforma e fazer a autoexclusão, basta procurar no seu buscador a frase autoexclusão, Ministério da Fazenda, e clicar no link. O endereço vai te direcionar para a plataforma dentro do site gov.br. Reportagem, Márcia Fernandes.
1: Inglês e espanhol na palma da mão e sem custo.
2: Você já pode se inscrever no aplicativo Mac Idiomas, que oferece aulas dos dois idiomas, do nível básico ao avançado.
1: A ferramenta também conta com recursos de inteligência artificial para apoio aos estudos.
8: A plataforma Mac Idiomas, iniciativa gratuita do governo do Brasil para o ensino de inglês e espanhol, começou a funcionar no início deste mês de junho. O aplicativo oferece cursos do nível básico ao avançado, estruturados em 4 a 6 módulos, cada um com 10 a 15 aulas, permitindo que estudantes e demais interessados aprendam novos idiomas sem sair de casa. O presidente Luiz Inácio Lula da Silva destaca que aprender e falar outros idiomas amplia oportunidades e abre novas portas na vida das pessoas.
9: O governo está fazendo, utilizando a tecnologia para criar oportunidade de vocês poderem aprender coisas que a gente não conseguia há muito tempo atrás. É muito importante. Você não vai pagar nada, é o governo que vai arcar com os custos desse programa. O que o Ministério da Educação está fazendo é abrir, não uma janela, escancarar uma porta muito grande para que você tenha acesso às coisas que você precisa ter.
8: Entre as funcionalidades disponíveis no aplicativo estão a integração com a conta gov.br, teste de proficiência, trilhas de aprendizagem com aulas e atividades de reforço, avaliações ao final de cada módulo, sistema de conquistas e ferramentas de prática oral. A plataforma também conta com agentes de inteligência artificial para apoio aos estudos, esclarecimento de dúvidas e conversação nos idiomas. O acesso pode ser feito pelo portal macidiomas.mec.gov.br ou pelo aplicativo Mac Idiomas. Reportagem Thaísa Vitória.
2: E a plataforma Mac Livros, uma biblioteca digital, já alcançou a marca de 862 mil usuários.
1: Desde abril, quando a ferramenta foi lançada, já foram acessadas 468 mil obras, uma média de 3.400 livros por dia.
2: Somado todo o tempo de leitura dos usuários na plataforma, chega-se a 269 mil horas, o equivalente a cerca de 30 anos de leitura sem parar.
1: O livro mais lido é A Cabeça do Santo, da jornalista e escritora brasileira Socorro Acioli, e conta a história de um jovem que descobre possuir o dom de ouvir as preces de mulheres para Santo Antônio.
2: Completam as cinco obras mais lidas, Crime e Castigo e Noites Brancas, de Dostoiévski, e também A Vegetariana e Sem Despedidas, de Han Kang.
1: Para ter acesso às obras, basta acessar o site do Mac Livros ou o aplicativo e fazer o login com a conta do gov.br.
2: É por meio da conta gov.br que o cidadão tem acesso a mais de 4.600 serviços públicos.
1: E quem perdeu acesso à conta precisava aguardar até 3 dias até ter o problema resolvido.
2: Para facilitar a vida do cidadão, o governo do Brasil lançou uma ferramenta que recupera o acesso ao gov.br de forma rápida e simples.
10: Meu INSS, meu SUS Digital, Enem Fies, Carteira de Trabalho Digital e Carteira Digital de Trânsito são alguns dos serviços mais demandados na plataforma gov.br. Atualmente, são mais de 176 milhões de usuários. Para facilitar a vida de quem precisa recuperar o acesso à conta, em caso de perda ou troca do celular, por exemplo, o governo do Brasil desenvolveu uma ferramenta que simplifica esse processo. É o que explica o diretor do Departamento de Identidade Digital, Hudson Vinícius Mesquita.
11: Então isso traz autonomia para o cidadão, muito mais rápido de fazer, não precisa envolver a central de atendimento. A expectativa é que mais pessoas possam habilitar, se sentir confortáveis a utilizar essa camada de segurança.
10: O primeiro passo é atualizar o aplicativo do GovBR para ter acesso à opção de recuperação com e-mail. Na verificação em 2 etapas, clicar na opção Estou com dificuldade para gerar código e seguir os passos. Será preciso fazer um reconhecimento facial para concluir o processo. Para o secretário de Governo Digital, Rogério Mascarenhas, além de facilitar a vida do cidadão, a ferramenta traz mais segurança.
12: Então a gente sempre está buscando que a segurança esteja em primeiro lugar, a gente está colocando a possibilidade de utilizar um e-mail que a pessoa cadastre para que ela possa fazer essa recuperação da conta sem qualquer procedimento administrativo, ou seja, ela mesma consegue fazer isso. A partir de um reconhecimento facial, ela já consegue fazer recuperação da sua conta.
10: O passo a passo da ferramenta está disponível na internet em acesso.gov.br. Depois é só clicar na aba Ajuda. Reportagem Nazi Brum.
1: Você já ouviu falar em phishing, uma palavra em inglês que se refere à pescaria?
2: O termo é usado para sites, e-mails ou mensagens falsos usados para recolher dados de quem usa a internet.
1: Esse e outros termos ligados ao mundo digital podem ser compreendidos por qualquer pessoa por meio de vídeos ou até mesmo histórias em quadrinhos.
2: Conhecer cada vez mais sobre o ambiente digital pode evitar golpes. Saiba mais na reportagem de Cleide Lopes.
13: Há 2 anos, a gaúcha Gisele Heligda recebeu uma ligação de um suposto atendente do Banco Digital, onde ela tinha conta. Do outro lado da linha, a informação era de que o cartão dela havia sido clonado. Assustada, ela seguiu as orientações do falso funcionário, forneceu dados pessoais e fez até reconhecimento facial. Ela não sabia, mas estava caindo em um golpe digital.
14: Fiz o reconhecimento facial e quando eu terminei o reconhecimento facial, a minha conta foi zerada. era o valor que eu tinha para pagar o meu aluguel, a minha água, a minha luz.
13: Mensagens falsas, links suspeitos, roubo de senhas e tentativas de fraude estão entre os principais riscos para quem usa a internet. Por isso, o governo do Brasil aposta em mais uma estratégia: conscientizar a população por meio de vídeos, cartilhas e materiais educativos sobre os perigos e as armadilhas usadas por criminosos virtuais. Entre os lançamentos está a revista em quadrinhos, Phishing e Golpes Cibernéticos. Com linguagem simples e acessível, a publicação mostra como os golpistas agem e orienta sobre formas de proteção. Também foram lançados vídeos voltados especialmente para idosos e conteúdos com dicas de acesso seguro aos serviços do gov.br. Como explica o secretário do Governo Digital do Ministério de Gestão e Inovação em Serviços Públicos, Rogério Mascarenhas.
15: Levar a população de uma forma simples, através de vídeos, né, que estão disponíveis lá na nossa página do gov.br/PPSI, né, que é o Programa de Privacidade e Segurança da Informação. Vídeos que auxiliem as pessoas com pequenos cuidados e também as preocupações que a gente tem que ter aí em relação a essa forma de ataque, né, ou de abordagem que esses criminosos acabam fazendo na população.
13: O jornalista Felipe Camelo também já caiu em golpes virtuais. Seduzido por promoções imperdíveis na internet, fez compras de produtos que nunca chegaram.
16: Hoje a gente tem que ficar muito atento por promoções muito atraentes. Então você pega aquele produto, pega aquela loja, põe na internet, aí você vai ver o tanto de reclamações, aí por ali você já pode tirar um parâmetro se é golpe ou se não é.
13: O especialista em tecnologia da informação, Marlo Prudente, explica que os principais cuidados: desconfiar de mensagens urgentes e procurar sempre os canais oficiais.
17: Se você recebe qualquer mensagem com esse senso de urgência, desconfie. Às vezes você recebe o WhatsApp ou qualquer outro e-mail não oficial. Sai dali, vai no aplicativo do GovBR, vai no aplicativo do banco, porque tudo é digital, então se acontecer qualquer coisa desse tipo, você vai receber uma notificação do próprio aplicativo oficial do governo, do banco, ou qualquer outro que seja.
13: Segundo o governo federal, o Brasil é hoje referência em serviços digitais. São mais de 4.600 oferecidos por cerca de 250 órgãos públicos na plataforma gov.br. Reportagem Cleide Lopes.
1: Só reforçando, o material está disponível no site gov.br/governo-digital, na aba Privacidade e Segurança.
2: E atenção, pescadores, o Ministério da Pesca e Aquicultura alerta sobre tentativas de golpe relacionadas ao Registro Geral da Atividade Pesqueira.
1: Segundo relatos dos próprios usuários do sistema Pesque Brasil, alguns estão recebendo mensagens falsas via aplicativo WhatsApp.
2: Os golpistas fazem o print da tela da consulta pública da licença e adulteram o documento.
1: Assim, quem está com a licença ativa é levado a acreditar que o documento está suspenso ou cancelado. Aí os golpistas solicitam pagamento para que a situação seja normalizada.
2: O Ministério ressalta que não cobra nenhum tipo de taxa para regularização da profissão.
1: Em caso de dúvida, procure informações apenas pelos canais oficiais. Pelo WhatsApp, no número código 61, telefone 3276-5073.
2: Mais informações do Ministério da Pesca no endereço gov.br/MPA.
1: Muitas mulheres, a independência financeira é um dos fatores cruciais para romper com ciclos de violência doméstica.
2: Agora, mulheres empreendedoras do setor do turismo em situação de vulnerabilidade terão acesso a condições especiais de crédito pelo novo Fundo Geral de Turismo.
1: A portaria prevê que beneficiárias solicitem suspensão temporária dos pagamentos por até 6 meses e também estabelece ampliação dos prazos de carência.
2: Durante o Fórum Internacional de Mulheres no Turismo em João Pessoa, o ministro do Turismo, Gustavo Feliciano, ressaltou que a medida busca criar uma rede de segurança para que mulheres vítimas de violência mantenham seus negócios.
18: Alguma mulher que for vítima ou tiver alguma dificuldade no enfrentamento de violência, ela vai ter uma carência maior de 180 dias nos prazos do FUGETUR, podendo dar uma mobilidade e uma tranquilidade maior para passar por esse problema de enfrentamento que ela foi vítima de violência e depois voltar a arcar com as parcelas do financiamento.
1: A solidariedade que salva vidas levou o Brasil a um resultado histórico.
2: No ano passado, foram realizados 31 mil transplantes de órgãos, o maior número já registrado no país.
1: E por trás de cada cirurgia está uma complexa rede de equipes e logística com um único objetivo: salvar vidas.
19: A espera pode durar meses, às vezes anos. Para Elisângela Alves, de Brasília, a segunda chance chegou graças a um gesto de amor da própria família.
20: O rim já estava bastante comprometido e o médico disse que o próximo passo seria começar uma busca na família sobre quem poderia estar doando o órgão, né? E no futuro próximo eu entraria em uma hemodiálise.
19: Elisângela convivia com a insuficiência renal e dependia de tratamento constante, até que veio a compatibilidade e o transplante de um novo rim, doado pela irmã Márcia Alves.
21: Quando ela falou, preciso de um rim, eu falei, eu te dou um. E a gente brincando e tudo, e realmente deu tudo certo, graças a Deus, fizemos os exames, né, tem a compatibilidade, então podemos fazer a cirurgia, estava super tranquila e segura em relação à minha decisão, correu tudo bem.
19: Hoje, recuperada, a Elisângela segue uma vida normal. Histórias como a dela ajudam a explicar um resultado histórico. O Brasil bateu recorde de transplantes em 2025. Foram 31 mil procedimentos realizados em todo o país, o maior número já registrado. Entre os procedimentos mais realizados estão os transplantes de córnea, rim, medula óssea, fígado e coração. A estrutura envolve hospitais, equipes médicas, centrais de transplante e logística aérea. No ano passado, foram realizados 4.808 voos para o transporte de órgãos e equipes, em parceria com companhias aéreas e a Força Aérea Brasileira. O governo do Brasil investiu R$1,5 bilhão de reais no Sistema Nacional de Transplantes, recursos que ajudam a ampliar equipes, acelerar diagnósticos e reduzir o tempo de espera de quem depende de uma nova chance. Uma estrutura complexa e que faz do Brasil um líder em transplantes na rede pública, destaca Patrícia dos Santos, coordenadora-geral do Sistema Nacional de Transplantes do Ministério da Saúde.
22: Demonstra o compromisso do Ministério da Saúde em fortalecer uma das maiores políticas públicas de transplantes do mundo. Esse financiamento é o que permite ampliar o acesso, reduzir as desigualdades regionais, qualificar os serviços e garantir que mais brasileiros tenham a chance de receber um transplante com segurança gratuitamente pelo SUS.
19: Mas apesar dos avanços, ainda existe um desafio importante. Hoje, cerca de 45% das famílias brasileiras ainda recusam a doação de órgãos, segundo dados do Ministério da Saúde. Pela legislação brasileira, a doação só ocorre com autorização dos parentes. Para quem aguarda na fila, a possibilidade de um transplante depende desse consentimento, explica o nefrologista Dr. Geraldo Freitas.
23: Falar da intenção de ser doador, caso isso aconteça, isso é importante, porque é imprevisível quando a situação de morte encefálica vai acontecer. Se estiver conversado com a família, a probabilidade de a gente efetivar um doador é muito maior do que se isso não tivesse sido comentado em nenhum momento.
19: O Sistema Único de Saúde responde por cerca de 86% dos transplantes realizados no país. O atendimento inclui exames, cirurgia, acompanhamento médico e medicamentos, tudo de forma gratuita. Reportagem Pablo Mudim.
2: E essas foram as notícias do governo do Brasil.
1: Uma realização da Secretaria de Comunicação Social da Presidência da República.
2: Com produção da empresa Brasil de Comunicação.
1: Fique agora com as notícias do Poder Judiciário e do Congresso Nacional. Uma boa noite e um bom fim de semana.
2: A gente volta na segunda-feira. Boa noite para você.

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1: Você vai ouvir agora notícias do Poder Judiciário.
2: No Dia Mundial do Meio Ambiente, a STF relembra decisões que fortaleceram a proteção ambiental no Brasil.
3: Supremo começa a julgar recurso apresentado pelo ex-deputado Roberto Jefferson.
2: TSE divulga distribuição do Fundo Especial de Financiamento de Campanha para as eleições 2026.
3: Boa noite, eu sou Marcela Luiza.
2: E eu sou Walter Lima.
3: Hoje, 5 de junho, é o Dia Mundial do Meio Ambiente.
2: E para celebrar a data, o Supremo Tribunal Federal relembra algumas decisões que consolidaram a proteção ambiental como um direito fundamental previsto em nossa Constituição. Marta Ferreira.
4: Neste Dia Mundial do Meio Ambiente, algumas das principais decisões da Corte merecem destaque. Em relação ao Fundo Clima, em 2022, o STF determinou a retomada do funcionamento do Fundo Nacional sobre a Mudança do Clima,